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1: Hora certa. 21 horas e 35 minutos.
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1: Hora certa.
2: 22 horas e 1 minuto.
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0: 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Hora certa. 22:28.
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1: Então, tio, o que que nós vamos tocar?
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2: Hora certa. 23:01.
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1: Hora certa.
2: 23 horas e 36 minutos.
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3: Hora certa. 12:50.

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3: Hora certa. 1 hora e 1 minuto.

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2: Hora certa. 2 horas e 1 minuto.

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Rezaremos agora o Terço da Misericórdia, apresentando ao Coração de Jesus as nossas intenções, pedindo que Ele tenha misericórdia de nós e do mundo inteiro. Iniciemos, em nome do Pai, e do Filho, e do Espírito Santo. Amém. Apresente as tuas intenções para este Terço da Misericórdia.

0: Pai nosso que estais nos céus, santificado seja o vosso nome. Venha a nós o vosso reino. Seja feita a vossa vontade, assim na terra como no céu. O pão nosso de cada dia nos dai hoje. Perdoai-nos as nossas ofensas, assim como nós perdoamos a quem nos tem ofendido. E não nos deixeis cair em tentação, mas livrai-nos do mal. Amém. Ave Maria, cheia de graça, o Senhor é convosco. Bendita sois vós entre as mulheres, e bendito é o fruto do vosso ventre, Jesus. Santa Maria, Mãe de Deus, rogai por nós, pecadores, agora e na hora de nossa morte. Amém. Creio em Deus Pai Todo-Poderoso, Criador do céu e da terra, e em Jesus Cristo, seu único Filho, nosso Senhor, que foi concebido pelo poder do Espírito Santo, nasceu da Virgem Maria, padeceu sob Pôncio Pilatos, foi crucificado, morto e sepultado, desceu à mansão dos mortos, ressuscitou ao terceiro dia, subiu aos céus, está sentado à direita de Deus Pai Todo-Poderoso, donde há de vir julgar os vivos e os mortos. Creio no Espírito Santo, na Santa Igreja Católica, na comunhão dos santos, na remissão dos pecados, na ressurreição da carne, na vida eterna. Amém. Eterno Pai, eu vos ofereço o corpo e sangue, alma e divindade de vosso dilitíssimo Filho, nosso Senhor Jesus Cristo, em expiação dos nossos pecados e os do mundo inteiro. Pela sua dolorosa paixão, tende misericórdia de nós e do mundo inteiro. Pela sua dolorosa paixão, tende misericórdia de nós e do mundo inteiro. Pela sua dolorosa paixão, tende misericórdia de nós e do mundo inteiro. Pela sua dolorosa paixão, tende misericórdia de nós e do mundo inteiro. Pela sua dolorosa paixão, tende misericórdia de nós e do mundo inteiro. Pela sua dolorosa paixão, tende misericórdia de nós e do mundo inteiro. Pela sua dolorosa paixão, tende misericórdia de nós e do mundo inteiro. Pela sua dolorosa paixão, tende misericórdia de nós e do mundo inteiro. Pela sua dolorosa paixão, tende misericórdia de nós e do mundo inteiro. Pela sua dolorosa paixão, tende misericórdia de nós e do mundo inteiro. Eterno Pai, eu vos ofereço o corpo e sangue, alma e divindade de vosso dilitíssimo Filho, nosso Senhor Jesus Cristo, em expiação dos nossos pecados e os do mundo inteiro. Pela sua dolorosa paixão, tende misericórdia de nós e do mundo inteiro. Pela sua dolorosa paixão, tende misericórdia de nós e do mundo inteiro. Pela sua dolorosa paixão, tende misericórdia de nós e do mundo inteiro. Pela sua dolorosa paixão, tende misericórdia de nós e do mundo inteiro. Pela sua dolorosa paixão, tende misericórdia de nós e do mundo inteiro. Pela sua dolorosa paixão, tende misericórdia de nós e do mundo inteiro. Pela sua dolorosa paixão, tende misericórdia de nós e do mundo inteiro. Pela sua dolorosa paixão, tende misericórdia de nós e do mundo inteiro. Pela sua dolorosa paixão, tende misericórdia de nós e do mundo inteiro. Pela sua dolorosa paixão, tende misericórdia de nós e do mundo inteiro. Eterno Pai, eu vos ofereço o corpo e sangue, alma e divindade de vosso dilitíssimo Filho, nosso Senhor Jesus Cristo, em expiação dos nossos pecados e os do mundo inteiro. Pela sua dolorosa paixão, tende misericórdia de nós e do mundo inteiro. Pela sua dolorosa paixão, tende misericórdia de nós e do mundo inteiro. Pela sua dolorosa paixão, tende misericórdia de nós e do mundo inteiro. Pela sua dolorosa paixão, tende misericórdia de nós e do mundo inteiro. Pela sua dolorosa paixão, tende misericórdia de nós e do mundo inteiro. Pela sua dolorosa paixão, tende misericórdia de nós e do mundo inteiro. Pela sua dolorosa paixão, tende misericórdia de nós e do mundo inteiro. Pela sua dolorosa paixão, tende misericórdia de nós e do mundo inteiro. Pela sua dolorosa paixão, tende misericórdia de nós e do mundo inteiro. Pela sua dolorosa paixão, tende misericórdia de nós e do mundo inteiro. Eterno Pai, eu vos ofereço o corpo e sangue, alma e divindade de vosso diletíssimo Filho, nosso Senhor Jesus Cristo, em expiação dos nossos pecados e os do mundo inteiro. Pela sua dolorosa paixão, tende misericórdia de nós e do mundo inteiro. Pela sua dolorosa paixão, tende misericórdia de nós e do mundo inteiro. Pela sua dolorosa paixão, tende misericórdia de nós e do mundo inteiro. Pela sua dolorosa paixão, tende misericórdia de nós e do mundo inteiro. Pela sua dolorosa paixão, tende misericórdia de nós e do mundo inteiro. Pela sua dolorosa paixão, tende misericórdia de nós e do mundo inteiro. Pela sua dolorosa paixão, tende misericórdia de nós e do mundo inteiro. Pela sua dolorosa paixão, tende misericórdia de nós e do mundo inteiro. Pela sua dolorosa paixão, tende misericórdia de nós e do mundo inteiro. Pela sua dolorosa paixão, tende misericórdia de nós e do mundo inteiro. Eterno Pai, eu vos ofereço o corpo e sangue, alma e divindade de vosso diletíssimo Filho, nosso Senhor Jesus Cristo, em expiação dos nossos pecados e os do mundo inteiro. Pela sua dolorosa paixão, tende misericórdia de nós e do mundo inteiro. Pela sua dolorosa paixão, tende misericórdia de nós e do mundo inteiro. Pela sua dolorosa paixão, tende misericórdia de nós e do mundo inteiro. Pela sua dolorosa paixão, tende misericórdia de nós e do mundo inteiro. Pela sua dolorosa paixão, tende misericórdia de nós e do mundo inteiro. Pela sua dolorosa paixão, tende misericórdia de nós e do mundo inteiro. Pela sua dolorosa paixão, tende misericórdia de nós e do mundo inteiro. Pela sua dolorosa paixão, tende misericórdia de nós e do mundo inteiro. Pela sua dolorosa paixão, tende misericórdia de nós e do mundo inteiro. Pela sua dolorosa paixão, tende misericórdia de nós e do mundo inteiro. Ó sangue e água que jorrastes do coração de Jesus, como fonte de infinita misericórdia para nós, eu confio em vós. Deus Santo, Deus Forte, Deus Imortal, tende piedade de nós e do mundo inteiro. Deus Santo, Deus Forte, Deus Imortal, tende piedade de nós e do mundo inteiro. Deus Santo, Deus Forte, Deus Imortal, tende piedade de nós e do mundo inteiro. Confiantes na misericórdia de Deus, perseveremos sempre na fé, na esperança e no amor. Abençoe-vos Deus Todo-Poderoso, Pai e Filho e Espírito Santo. Amém. Fique na paz e na alegria que vem de Jesus.
1: 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Hora certa. 3 horas e 10 minutos.

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2: Hora certa.
3: 3 horas e 46 minutos.

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2: Hora certa. 4 horas e 1 minuto.

0: Hora certa.
1: 4 horas e 33 minutos.
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0: 5:41.
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3: Hoje, da varanda de meu rancho, vi o sol nascer. Ele sempre aparece gratuitamente para todos. Oferece brilho, calor, vida nova, muita energia. Seus raios iluminam caminhos, matas e capinzais. Tocam as superfícies, purificam os lamaçais. O sol faz germinar nos prados a boa semente. Desperta gratidão, fé, afeto e contentamento na roda do mate e nos galpões de nossa gente. Ele mostra grandes e imensos horizontes. Ninguém pode laçar nem encabrestar sua luz. Onde há sol, não existe treva nem escuridão. Seu rastro luminoso nos mantém na trilha do bem. O sol nasce para todos e não é de ninguém. Onde a sombra aparece, o gaúcho apeia e descansa. Depois, retoma a cavalgada com mais confiança. É lindo o nascer do sol. Nos encanta seu arrebol. É um amigo verdadeiro que nos convida à lida e faz lembrar a todo instante o autor de nossa vida. Ninguém é afastado nem excluído de seu convite. Ele permanece em nossa companhia até o fim do dia. O sol não tem predileções nem restrições, não delimita espaços nem impõe caminhos. O sol mostra o rosto da paz sem alambrados, faz florescer a esperança em cada novo dia. Abraça o perdão, alivia a dor, cura a ferida. O sol mostra possibilidades de uma vida melhor, espraiada na terra, no lar, no coração da gente. Vida feliz, iluminada, bem cuidada, em harmonia. Vida carregada do sonho de amor e fraternidade. Vida celebrada no rodeio da amizade e da alegria.
4: Seis horas e quatro.

0: 6:23.
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1: Seis horas e 38 minutos.
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4: Segura São Paulo! 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
1: Seis horas e 45 minutos.
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0: 16:53.
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1: Hora certa.
2: 7:01.
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4: Bom dia, meus irmãos e irmãs. Que a paz esteja com você. Você é de Jesus, viu? Rezando pelos doentes. E aqui lembrando que também a dependência química é uma doença. Em nome do Pai, do Filho, do Espírito Santo. Amém.
5: Senhor Jesus, que dissestes ter vindo para trazer vida em plenitude. Obrigado, Senhor, pelo dom da vida. E no início deste dia te louvo e agradeço, Senhor. Mas nossa vida, Senhor, é marcada com muitos sinais de morte. Por isso, no início desta manhã queremos pedir: livra-nos, Senhor, de toda e qualquer dependência que possamos ter. Livra-nos, Senhor, da dependência do alcoolismo. Livra-nos, Senhor, da dependência do tabagismo. Livra-nos, Senhor, da dependência das drogas. E neste momento, coloque a sua vida, mas o nome de alguém que você sabe que precisa deste livramento, que precisa desta libertação. Senhor, nós colocamos este pedido no início do dia. Afastai para longe de nós e desta pessoa cujo nome rezamos todo perigo de recaída. Reveste, Senhor, com tua armadura. Impede, Senhor, que o mal se instale. Tire a dependência. Tire a compulsão no beber, no fumar, no se drogar. Liberta, Senhor, destas amarras. Senhor Jesus, que tudo pode, cujo poder é infinito, por intercessão de Nossa Senhora, dai-nos a graça desta libertação. E então, Senhor, te glorificaremos. Como fruto deste Pai Nosso, dai-nos um dia de paz, de serenidade e de liberdade interior. Pai Nosso, que estais no céu, santificado seja o vosso nome, venha a nós o vosso reino, seja feita a vossa vontade assim na terra como no céu. O pão nosso de cada dia nos dai hoje, perdoai as nossas ofensas, assim como nós perdoamos a quem nos tem ofendido. E não nos deixeis cair em tentação, mas livrai-nos do mal. Amém. Um dia abençoado para todos.
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4: Hora certa. 7 horas e 27 minutos. 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
1: Hora certa. 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
2: 7:45.
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0: 7:55.
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0: Olá, gente amiga! Está começando mais um programa da Emater, produzido pela Gerência de Comunicação da Emater do Rio Grande do Sul e apresentado por Matheus de Oliveira, na técnica José Cabral.
1: O acesso aos mercados institucionais representa uma importante oportunidade para agricultores familiares ampliarem a renda e fortalecerem suas atividades produtivas. A Emater Ascar atua na orientação e no assessoramento das famílias para participação em programas como o Programa de Aquisição de Alimentos, o PAA. Por meio dessa iniciativa, alimentos produzidos pela agricultura familiar são adquiridos e destinados a entidades socioassistenciais, escolas e outras instituições, beneficiando produtores e consumidores. Além de gerar renda para as famílias rurais, o programa promove a segurança alimentar e o acesso a alimentos frescos e saudáveis para pessoas em situação de vulnerabilidade. É uma ação que fortalece a economia local, incentiva a produção de alimentos e contribui para a melhoria da qualidade de vida das comunidades.
0: Além da previsão de chuvas acima da média, o cenário climático para o trimestre de julho a setembro de 2026 traz outros pontos de atenção para a agricultura gaúcha. As informações constam no boletim trimestral do Conselho Permanente de Agrometeorologia Aplicada do Estado, coordenado pela Secretaria da Agricultura, Pecuária, Produção Sustentável e Irrigação. Na primeira metade do inverno, ainda poderão ocorrer ondas de frio. Porém, ao longo do trimestre, as temperaturas tendem a ficar ligeiramente acima da média, principalmente nas regiões mais ao norte do estado. A combinação de calor e excesso de umidade poderá favorecer o surgimento de doenças fúngicas nas lavouras, aumentando a importância do monitoramento fitossanitário. Por outro lado, a maior nebulosidade e as temperaturas mais elevadas tendem a reduzir o risco de geadas tardias, que costumam causar prejuízos às culturas de inverno e às lavouras perenes. Acompanhe agora o panorama agropecuário. A cultura da aveia branca mantém estabilidade diária na safra 2026. A estimativa é de 387.697 hectares, representando variação negativa de 1,38% em relação ao ciclo anterior. O comportamento da cultura indica manutenção de sua inserção nos sistemas de inverno, com distribuição espacial heterogênea entre as regiões do Rio Grande do Sul. A produtividade média estadual está projetada em 2.322 quilos por hectare. A semeadura está em sua maior parte concluída. As lavouras estão predominantemente em fase vegetativa e perfilhamento. Observa-se estande satisfatório e ausência de pragas ou doenças de maior expressão. Nas áreas de maior aptidão produtiva, prosseguiram as práticas de adubação nitrogenada em cobertura. Entretanto, em algumas regiões, a dinâmica de mercado e a relação entre elevada oferta e menor demanda têm influenciado a redução do aporte tecnológico, especialmente no uso de fertilizantes nitrogenados. Também se observa ampliação do uso da cultura para cobertura verde, sem intenção de colheita de grãos. Na região administrativa da Emater de Santa Maria, a área projetada é de 42.728 hectares, representando redução aproximada de 10% em relação à safra anterior. A produtividade está estimada em 2.164 quilos por hectare. As lavouras da região estão implantadas em fase vegetativa, com variação pontual de estande conforme as condições de implantação. A redução de área é reflexo de ajustes do sistema produtivo em função do custo de produção e da relação de preços da cultura.
2: E assim encerramos mais um programa da Emater. Um bom dia a todos vocês e até amanhã neste mesmo horário.
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4: Hora certa. 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
5: 8 horas e 5 minutos.
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0: 8:21.
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2: 8 horas e 27 minutos.
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3: 8 horas e 48 minutos.

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4: Hora certa.
1: 9:01.
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E com isso de casa que eu estou chegando nesta manhã de terça-feira, dia 30 de junho de 2026, 9 horas 3 minutos. Aí um abraço e buenos dias desse peão do Rio Grande, Jorge Vargas. Sempre é uma alegria, uma satisfação estar juntamente com vocês todas as manhãs e nesta terça-feira nublado, chuviscando, né? É o último dia de junho com chuvisqueiro e um pouco de frio, né? Tá 12 graus a temperatura, mas estamos encerrando aí o mês de junho, né? E hoje, com a vitória do Brasil ontem, né? No finalzinho do jogo lá em cima do Japão, né? É, o Brasil conseguiu escapar ontem, senão ia para prorrogação de 30 minutos e depois, se desse empate, ia pros pênaltis, daí complica, né? O Paraguai ontem que despachou a Alemanha, né? Nos pênaltis, né? É, tava torcendo pro Paraguai aí, porque tem aí o jogador do Grêmio que tá no Paraguai, jogador jogou no Inter também, tá no Paraguai, né? Tava torcendo pro Paraguai, país vizinho aí, né? Despachou a Alemanha nos pênaltis. E o Brasil conseguiu aí, né? No finalzinho aí do tempo, né? E aí conseguiram fazer os 2-1, então, né? Então o Brasil tá aí agora aguardando a próxima seleção para enfrentar também, né? Então, os brasileiros estão fazendo festa aí a todos os brasileiros, aí, um grande abraço, né? Mas, bueno, mas estamos chegando aí para iniciar o Ô de Casa para levar a boa música gaúcha, música sertaneja, música de bandas, né? Para você que sempre leva nós de carona, está na sua loja, na sua empresa aí trabalhando, está em casa com a família, nos prestigiando também, aqui em Estância Velha, cidades vizinhas, por esse Rio Grande e por esse Brasil afora na internet, através do nosso site, que é o www.estancia.fm.br. Nosso muito obrigado a todos, que todos tenham uma boa terça-feira, mesmo nublado. Mas amanhã, depois de amanhã vai dar ainda mais seada, depois venha uns dias mais ou menos aí especial para nós, início de julho, né? Bueno, mas vamos ligar, pode ligar para o 31 91 21 68, né? Pedir a sua música ou manda o WhatsApp 989-060875 e aí você participa do programa. Vamos iniciando com o Grupo Minuano, com a música Nossa Vaneira, quando são 9 horas 5 minutinhos, um grande abraço e uma boa terça-feira.

Hino tá aí o Alberi Silva e a participação do Jorge Guedes, Sete Povos, né? Essa música bem macanuda aí do Alberi Silva, o índio é de Novo Hamburgo, a gente tá escutando o programa, né, Alberi? 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Né, seu Alberi Silva? Grande abraço também pro Neri, o Neri que mora na Rondônia, né? O Vitor também, a família Silva, né? Mas são 9:12. Ô, meu amigo, aí o Luiz Chuantes, né? A dona Lenir, e o Luiz está recebendo a visita aí do Carluto em forma, né? Daqui a pouco acho que ele deve estar chegando por aqui. Ontem ele não pôde vir, teve um compromisso, né? O Carluto em forma, né? Mas vamos lembrando você que está chegando já o final de semana, porque hoje já é terça-feira, né? O último dia do mês, mas o mês de julho está iniciando aí, né? E dia 4, que é sábado, aí a Legião Evangélica de Confissão Luterana está convidando a todos aí para o tradicional o chá, né? Que acontece sábado próximo agora, a partir das 15 horas, né? R$60 aí o cartão e só servido no local, né? Pode adquirir com o nosso amigo Luiz Chantes aí pelo 999-720764. 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É sábado próximo esse chá e até quinta-feira você tem que fazer a reserva, né? Tá vendo? E você pode com esse mesmo telefone também agendar para fazer uma visita aí no museu, né? 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E hoje é dia 30, é o último dia você fazer aí a declaração de quantas cabeças de gado você tem na sua propriedade, né? É a inspetoria de Ivoti, lá o nosso amigo Walter, que mandou um recadinho aí, mandou para nós, para ela é de Ivoti, a inspetoria de Ivoti, porque Estância Velha em Dorf Colo pertence para a inspetoria de Ivoti. Então tem que fazer a sua declaração aqui em Estância Velha, procura aí o departamento que faz então essa declaração, né? Para não deixar passar, né? Hoje é o último dia, então. Tá bueno? Mas nós vamos seguindo com mais música para você. 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E quinta-feira, um grande baile também. Aí, o baile da terceira idade do Grupo Palmas, né? Bueno, um abraço pro Darcy lá, pra filha, pra esposa, pra filha, né? E pros funcionários que estão preparando aquele almoço especial, aquela gostosa sobremesa também, né? Vamos aí com o Maiquinho do Acordeon e o grupo aí de Caxias do Sul, quando são 9:15.

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4: 9:20.
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1: Nós já estamos de volta e vamos mandando um abraço pessoal do Mercado de Casa de Carne Copacabana, né? 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E o seu Jorge Nerves, né? E a sua esposa aí na rua, a rua Farroupilha, né? Que são os sogros aí do nosso amigo aí do, da farmácia, né? O Enio. Um abraço pro seu Jorge, a sua esposa e a família, né? Aí do Enio também, um abraço a todos. Ô meu amigo José Luiz Gribla, tá mateando o cheiro velho, um abraço pra ele, essa hora tá no chimarrão, né? Ainda mais hoje, tá chuviscando, é bom pra tomar um chimarrão. Mas nós vamos com um grupo Cordiona, que essa música vai lá pro meu amigo, deve estar trabalhando mais ligadito conosco sempre, né? O seu, o Darcy. Ô Darcy, grande gaiteiro, né? Darcy, a dona Beatriz, um abraço pra ti, cheiro velho. Bom de gaita umas quantas vezes. E também outro grande gaiteiro, bom de gaita também, é o nosso amigo Deuclides, que leva nós de carona na Sultepa, né, Deuclides? Aí pra ti também. O nosso amigo Dejanir, Dejanir é dona Dulce, agora no bairro Floresta, né? Um abraço, Deja, tudo de bom pra ti, grande gaiteiro também, né? Dejanir e a dona Dulce, todos aí do bairro Floresta, um grande abraço. E vamos então com a música lá na, no Meus Pagos, é o nome ritmo da música do Grupo Cordiona. Para você que está aí ligadito conosco, prestigiando ou de casa, nosso muito obrigado pelo carinho, pela audiência. Essa música bem macanuda, então, para vocês aí do Grupo Cordiona, para toda a gauchada que estão ligadito, prestigiando ou de casa, essas músicas novas aí do Grupo Cordiona, que vai para todos vocês que nos acompanham sempre quando são 9 horas mais 23 minutinhos. E desejando aí uma boa terça-feira, bom final de junho, né? Com chuvisqueiro, se preparando para entrar o mês de julho aí, né? É, depois nós temos que passar aqui também os eventos para julho no CTG Mourão da Estância, né? Que já estão preparando para julho e agosto também aí os seus eventos, né? O CTG Mourão da Estância. Grupo Cordiona!

Menino, tá aí esse shot bem bonito aí do saudoso Moraizinho, né? Trovador, gaiteiro também, lá de São Pedro do Sul, né? É, saudoso Moraizinho. Depois morou lá do Chico Vargas também, que na época se trovavam juntos os dois, né? Também de São Pedro do Sul. Bueno, mas lembrando, falei há pouco no CTG Mourão da Estância, né? Que tá convidando a todos, né? Para dia 25 de julho, né? Tem uma feijoada para levar lá no CTG Mourão da Estância, tá aí, então. Dia 25 de julho vai ter feijoada para levar para casa. É só você entrar em contato lá com a patronagem e adquirir já antecipado os cartões. E dia 8 de agosto vai ter um bingo, né? E já estão vendendo aí o cartão, né? É 20 reais, aí você ganha um vale, né? E na hora você troca por 4 cartelas, né? Então é 20 reais esse valezinho que você vai ganhar. Na hora você vai trocar por 4 cartelas, né? Isso aí. É dia 8 de agosto, bingo, né? Então já estão vendendo aí as cartelas, então. Pode adquirir já antecipado também, né? Isso aí. Um abraço então para Elisete e o esposo, né? E que faz parte da patronagem ali, patrão, né? Também nosso amigo Maurício e toda a patronagem aí do Mourão da Estância, né? Que estão sempre aí divulgando os eventos.

dentro do CTG Mourão da Estância, né? E aguardo a visita de vocês aqui na rádio, né? Vem convidar aí a todos para esse grande evento aí, né? Bueno, um abraço para a patronagem aí, todos os patrões do CTG, né? Campo Grande, Xerigote, né? Galdeira da Saudade, enfim, a todos que estão aí ligaditos conosco. Mas são 9h30 e quem está ligado conosco, pediu a música, foi a Dona Maria aí do bairro União, né? Dona Maria, um abraço para você e para o Paulo. E ela está oferecendo aí para o esposo Paulo, né? Aí, especialmente para ele, claro, né? As músicas aí que é Um Jantar para Jesus e Quatro Cantos da Casa. E também está oferecendo para mim, para minha esposa. Obrigado, Dona Maria. Também para o José Luiz Guedes, a Fabiana e o Jurandir Grade, no bairro Floresta. Lá no bairro Rincão, aqui em Estância Velha, e nosso amigo o Valdir e a Dona Romilda. E também o Valmor e o filho aí da Volmac, trabalhando aí, mas ligado conosco, né? E os vizinhos aí do bairro União, que é o Argeu e a Dona Marli, que também estão ali, são os vizinhos. E a Dona Laci e o Cláudio lá na Roselândia, que é a Dona Laci, a irmã da Dona Maria. Então vai para Laci e o Cláudio. Para a Semilda e a Alcina, são as duas irmãs também no Rincão dos Ilhéus ali, né? Então a Laci sempre está encarregada de mandar um abraço lá para elas, né? Que a Dona Maria está mandando. E ela pediu Um Jantar para Jesus, que nós vamos rodar a próxima agora, né? E também Quatro Cantos da Casa, que nós rodamos daqui a pouco mais, tá bom, Dona Maria? Um abraço para você, para o nosso amigo Paulo, todos aí do bairro. No bairro União, né? Estão ligaditos conosco. Aí no bairro União também o seu Santo Judir da Silva. Ô, seu Santo Judir. É ele e a Dona Clair, né? Sua esposa. Estão sempre ouvindo o nosso programa aí na rua Germano Dyharber, né? O Beno Fritz também na Germano aí, né, Beno? Um abraço pra ti, meu amigo. É, e a tua prenda aí também, né? Um abraço pra vocês aí, né? Que estão sempre nos bailes, né? Aí da terceira idade. E também o nosso amigo Romeu Lourenço aí na Walter Klein, né, Romeu? E a esposa também, a Dona Nili. Então vai pro nosso amigo Romeu também, né? Romeu Lourenço. Tá bem encrencado, Chiro Velho. Mas não é nada, Chiro Velho. Estão levantando aí, levantando as pernas, né? Não pode se ficar cabrunhado, não. Um abraço, nosso amigo Romeu e a esposa. Então vamos com a música, a pedido da Dona Maria, Um Jantar para Jesus com De Lucas e Lucian. Música bem macanuda, mais ou menos assim. Música

0: Ouvindo, tá aí a música do saudoso Francisco Vargas, recordando a infância, né? E antes rodamos de Lucas e Luciano, um jantar para Jesus. Ô, meu amigo Luiz Chontes, tá ligadito conosco, né, Luiz? Um grande abraço aí pra ti, a dona Lenir, né? É, o Carlota informa, já esteve aí. E amanhã você já pode ir, pode entrar no, ali no Instagram de Carlota Informa, que tem ali, vai ter uma entrevista aí com o Luiz Chontes, né? Sobre o acervo do Luiz, né? Muito importante. Tá lá na plataforma, então, do Carlota Informa, né? Tá certo? É no Instagram. Tá vendo? Um abraço, Luiz. Tudo de bom pra você, pra dona Lenir. Tá aí ligadito conosco, apreciando o de casa nessa manhã de chuvisqueiro, né, Chiro Velho? É o último dia de junho. Nós tínhamos rodado antes um shot bem bonito aí, Rancho Gaúcho, com o saudoso Moraizinho, né? Uma música bonita que foi pra todos os ouvintes, estão aí ligados conosco. Mas agora nós vamos com o apoio cultural e daí depois voltamos com mais música pra você, que aqui a música não para, tá vendo? Voltamos já.
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8: 9 horas e 43 minutos.

Bueno, já estamos de volta e vamos seguindo aí com o programa de casa. Você que está aí ligadito conosco, prestigiando nosso programa, nosso muito obrigado, né? E quem está ligado conosco e prestigiando o de casa é nosso amigo José Luiz Guedes, né, José Luiz? Ah, exato, está sempre ligadito conosco, né, José Luiz? Então a gente agradece aí, o nosso amigo José Luiz está sempre ligadito conosco. E hoje é especial, né, José Luiz? Ele está homenageando a sua irmã, a Fabiana, que hoje completa seus 43 anos. E aí ele pediu uma música para homenagear a sua irmã, então, né? A Fabiana. Parabéns, Fabiana. Muita saúde, tudo de bom para você, né? É o que desejo teu irmão aí, o José Luiz Guedes, e também o Jurandir Grade, né? Te homenageando também, aí desejando muita saúde, continua firme e forte do lado dele, né? Do José Luiz, aí, que o José Luiz está sempre te homenageando, né? Parabéns, Fabiana. E aí ele pediu para te homenagear a música Feliz Aniversário, então, que é especial para a Fabiana Guedes, né? A irmã do José Luiz. Então vai para ele, vai para a Fabiana. Aí ele está homenageando também, mas, bom, aí vou botar outra música aí que ele gosta muito também, né? As músicas que ele pede sempre, nós vamos botar também para ti logo depois de Feliz Aniversário, né, José Luiz? Isso aí. E o José Luiz está homenageando também ali o Jurandir Grade, que é o cunhado, né? O Valdir, a Dona Neuza, o Beto também e a família, o nosso amigo Darcy dos Passos e a Dona Vera, o Paulo Guedes e a Dona Maria, no bairro Flora, no bairro União, e também está oferecendo para a Dona Lucena, para o Hipólito, a Clair, o Eduardo, lá no Campo Grande, para mim também, para minha família, obrigado, José Luiz. E para todos os seus amigos e os vizinhos, ele está homenageando o Paulo Link, também a família, o Luiz Schwantz e a Dona Lenir, a Dona Rejane e a Dona Ilse, também são as vizinhas ali, né? E a todos os amigos, ele está homenageando, então, obrigado, José Luiz. E especialmente a irmã dele, então a Fabiana, que hoje está de aniversário, está aí. Feliz aniversário com JM.

Pino, tá aí a música pedido. Essa da Dona Maria que pediu para ela e pro seu esposo, o Paulo, né? É, Quatro Cantos da Casa, essa música é bonita, né? Foi lá pro nosso amigo Euclides, que gosta muito dessa música também, né, Euclides? Aí no bairro Ricão Gaúcho, trabalhando na Sultepa aí, né? E a todos que gostam da boa música, essa aí é uma música bonita, né? O meu amigo também que gosta muito é o Valdir aí do Rincão, né, Valdir? Também gosto. E também o Valdir é Dom Romildo. E o Valdir é a Dona Neuza também, sempre pede essa música, né, Valdir? A Dona Neuza aí do bairro Floresta, então foi pra vocês também, né? E pro meu amigo aí o José Luiz Guedes, né, Zé Luiz? Pra ti e a Fabiana, então, que tá de aniversário. Hoje a Rodamas aí, feliz aniversário pra ela, né? 44 aninhas, hein? Parabéns, hein? Bueno, mas o meu amigo Lagarreta tá ligadito conosco, que é a Dona Sandra aí no Jardim Liberato, mandou um chasque pra nós. Ele tá mateando o cheiro velho com essa manha de chuvisqueiro, né? É bom, né? Um chimarrão bem macanudo aí. Um abraço a todos aí do Jardim Liberato. O nosso amigo também, o Zé Gauchinho, aí do Jardim Liberato, também tá sempre ligado conosco, né, Zé Gauchinho? Um abraço. E o seu Alceu e a Dona Tina, né? Também no Jardim Liberato. E o nosso amigo Luiz, laçador, Luiz do Assum, e a Dona Nilce, né? Também aí no Jardim Liberato. Um abraço a todos vocês. O seu Gabriel, a dona Geni Terezinha, estão mateando essa hora aí, né? Um abraço para vocês. Mas hoje é terça-feira, né? 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Aí o convite para vocês. Então não percam, hein? Um abraço aí pro seu Celso, dona Lourdes aqui no centro, são os reis aí do Grupo Palmas, né? O seu Colin e a esposa também é na 13 de maio, então sempre ligado conosco, também participa dos bailes, né? E aí no bairro União também, nossos amigos do bairro União ali, o Mosman, o João, a esposa, também o seu Pedro e a esposa também no bairro União. Um abraço a todos que participam aí. O nosso amigo Beno Fritz, né, Breno? O Beno não perde um baile também, ele é sua prenda, hein? Um abraço para vocês aí. O Beno é na rua Germano Dyrham, aí no bairro União também, né? Bueno, mas nós vamos com mais música, atendendo o pedido, né? E também quem está ligado conosco, nosso amigo Luiz Schwantz, mais uma vez um abraço para ele, para dona Lenir, e estão ligaditos conosco. Então nós vamos rodar a música do Jota Barbosa, nosso amigo, né? O nosso amigo da Garreta. Até a volta, mais ou menos assim.

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5: Hora certa.
1: 10 horas e 4 minutos.
5: Ótima hora para

Cuida, agora são 10 horas 12 minutinhos. Um grande abraço a todos nossos amigos e ouvintes que estão ligaditos conosco, precisando do programa, né? E já está rodando em fundo musical aí essa valsa bonita do Porca Véia, que nós vamos rodar em seguidinha, né? Aí o Porca Véia com a música Saludo, Porca Véia, Morena Luxuosa. Que essa música vai pro nosso amigo aí, o seu Gabriel, né, seu Gabriel? Que está ligadito conosco, apreciando o de casa. O nosso muito obrigado. Ele e a dona Geni Terezinha, né? Já está agora, são 10 horas mais 12 minutinhos. E ele sempre juntamente com a dona Geni estão mateando e preparando um almoço, né? E, então, um abraço, seu Gabriel. Tudo de bom para você. E a dona Geni Terezinha estão ligadito conosco, né? E nós vamos rodar a música Morena Luxuosa agora para você, né? E logo em seguida vamos rodar com Teixeirinha, os parabéns com Teixeirinha, que a dona Maria e o Paulo Guedes, né, estão oferecendo para Fabiana Guedes, que está de aniversário hoje, né, Fabiana? Tá, então recebendo aí a homenagem da dona Maria e do seu Paulo. Então desejando a você muita saúde, muita paz, muita alegria, tudo de bom para você. É o que deseja, então, seu Paulo e a dona Maria, né? E já rodamos a Teixeirinha em seguidinha para você, né? A dona Luciana, que pediu com a banda lá do Maratá, depois nós vamos atender o teu pedido, né? Dona Luciana, um grande abraço para você. Também o nosso abraço para os taxistas, né? Ô, Alceu, aí no ponto de táxi no Assum, né? O Alceu está sempre ali. E também os outros taxistas aqui no centro, ali no hospital, né? Um abraço a todos os taxistas, então, Distância Velha, que sempre estão nos prestigiando aí com o seu carinho, com a sua audiência. Nosso muito obrigado a todos os taxistas e a todos os motoristas em geral, né? Os motoristas que levam nós de carona, ainda valeu do caminhão, né? O Euclides, esse é um que leva nós de carona sempre. E a todos que estão trabalhando no seu carro, né? No seu caminhão, nosso muito obrigado. Mas nós vamos rodar o Teixeirinha primeiro, parabéns, né, para a Fabiana, que a dona Maria pediu, e depois o Porca Véia, né, com a música Morena Luxuosa, que o seu Gabriel e a dona Geni Terezinha gostam muito e me pediram ontem, não deu para rodar, vamos rodar hoje então, né? Vamos então com o saudoso Teixeirinha para a Fabiana, que está de aniversário hoje, todos os aniversariantes de 30 de junho, né? Parabéns!

E agora são 10 horas 18 minutos, né? Saudoso Teixeirinhas, parabéns. Então, que a Maria, Dona Maria pediu para homenagear a Fabiana, né? E agora nós vamos aí com essa valsa bonita aí pro seu Gabriela, Dona Geni Terezinha, estão lá mateando, escutando o programa, né? Antes eu tinha rodado o Patrício, né? Com o Zé Gauchinho, né? Zé Gauchinho e a esposa aí, no bairro Liberato também, Jardim Liberato. E também foi o João Luiz Correia, a música Um Bagual Corcoviador, nós tinha rodado também, né? E agora então vai ser essa valsa bonita aí do Porca Véia, que também nós vamos oferecer lá pro meu amigo Nelson Berga, né? É que a filha mandou uma mensagem para nós aí de seguinte: bom dia, primeiramente agradecer a homenagem para o meu pai que o senhor fez ontem, claro, todos os dias fizemos homenagem para o nosso amigo Nelson Berg. E gostaria de pedir outra homenagem para o meu pai, Nelson Berg, para o senhor, muito obrigado, né? E que Deus cuide de todos nós. Isso aí, obrigado, Elaci, a você, seu esposo também, né? E nosso amigo Nelson Berg, né? E a família toda aí ligadito conosco. Então o Nelson está sempre nos prestigiando. E essa valsa, que ele gosta de valsa também, então vai para ele e para você, Elacir. E também aí para teu esposo também, para toda a família. Aí para o nosso amigo também, o Rudy, a Bernadette também, a Meda também, e o esposo também, né? Então vai para todos vocês a música. E especialmente meu amigo Nelson Berg, então, né? Que gosta de valsa. E o seu Gabriel e a Dona Geri Terezinha. Morena luxuosa, saudoso porca velha.

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1: Hora certa. 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
2: 10 horas e 23 minutos.
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2: E nós já estamos de volta aqui pelas ondas da Rádio Estância 87.5 FM, a primeira do seu rádio, né? Mas vamos aqui com os recadinhos primeiro, né? 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Também lembrando que a Legião Evangélica de Confissão Luterana está promovendo o tradicional chá, que é em prol do lar de idosos Olhar para o Vale. Dia 4, sábado próximo agora, a partir das 15 horas, R$60 aí o cartão por pessoa, né? Será servido só no local. Pode adquirir aí na Secretaria da Comunidade e também com o nosso amigo Luiz Schwantz, através do 999-720764. Daí você pode adquirir já também os seus cartões antecipados, né? R$60 por pessoa. O CTG Mourão da Estância, convidando a todos para dia 25 de julho, vai ter feijoada somente para levar, né? No CTG Mourão da Estância, dia 8 de agosto, vai ter um bingo, né? A partir das 14 horas, é um sábado, né? E você já pode adquirindo antecipado. Você compra aí o valezinho, né? O cartão, e na hora você troca por 4 cartelas, R$20, né? Aí por 4 cartelas você paga R$20. Pode entrar em contato com a dona Elisete, né? Pelo 985-1526-55 e com demais membros da patronagem ali, né? Mas quem tá ligado conosco, J. Barbosa, grande gaiteiro, né? Lá em Porto Alegre, ligadito conosco, e ele tá mandando uma música bem macanuda pro homem que madruga todos os dias para tomar chimarrão, que é o Lagarreta, né? O Carlos Lagarreta e a dona Sandra, aí no Jardim Liberato, né? E ele tá mandando um grande abraço aí pro Lagarreta e uma música das dele, né? Que nós vamos rodar agora a primeira. Mas também nós temos mais pedido aqui, o seu Zico aí do bairro Floresta, que tá sempre ligadito conosco, né, seu Zico? Ele é a família, né? E ele mandou o chassi de seguinte: bom dia, amigo, é o Zico do bairro Floresta, queria pedir a música Soldadinho de Deus e oferecer pra esposa, a minha esposa dona Nina, né, a filha Jéssica, a neta Isis e as irmãs, a Tereza, a Silvira e, claro, o sobrinho Valdir Camargo também, né, e a família, que é a dona Marli, a Fernanda e a Camila e também a neta Yasmin, e para o Chinaidão aí do bairro das Rosas, né? O seu Schneider, o seu Auri, e para você da rádio, obrigado, um grande abraço, seu Zico, e um abraço a todos os ouvintes. Tá aí, então, o seu Zico mandando aí esse chasque para nós aí, pedindo a música. Tem mais um outro pedido aqui que veio para nós, através do 985-989-0608-75, né? 989-0608-75. Diz o seguinte: oi, gostaria de pedir a música Amada Que Mora Longe, da banda Céu e Cantos, é a Tatiana, né? E tá ligada conosco em outra cidade do Rio Grande, né, Tatiana? Vou rodar na sequência para você. Primeiro nós vamos com J. Barbosa cantando para o nosso amigo Lagarreta e para todos os ouvintes, né? Essa música que é bem macanuda, né? Na Porta do Galpão, e depois Soldadinho de Deus.

0: E não tá aí o Jota Barbosa com essa música bem macanuda, quero dar um pra você aí, né? Na porta do galpão, né, Jota Barbosa? É isso aí. É, foi pra ele, lá em Porto Alegre, na capital do Rio Grande, na capital dos gaúchos, escutando o programa, né? E mandou pro nosso amigo Lagarreta aí, aqui no Jardim Liberato, Novo Hamburgo. Então foi essa música macanuda aí, que é na porta do galpão, madrugando, tomando aquele chimarrão bem macanudo, né? Bueno, mas não vamos atendendo mais pedido, mas depois do apoio cultural, né? É, nossos amigos aí que estão pedindo música, rodamos Soldadinho de Deus, que o seu Zico pediu, né? Depois vamos rodar aí com a banda Céu e Canto, né? Que quem pediu foi a Camila, né? Que pediu, então depois vamos rodar para ela, né? Aquela, a Tatiana que pediu, né, Tatiana? Depois vamos rodar para você, né? Também que está ligado conosco, o seu João Piação, aí na Nova Estância, ligadito conosco, né, seu João? É a dona Bete. E depois vou dar uma bem macanuda para vocês aí. Também que está ligado conosco, é a dona Eva e o filho o Souza, aí no Rincão, Novo Hamburgo. Ela pediu Chorando de Amor aí com as Bertucci, né? Vou dar na sequência, né? Muito obrigado a todos pelo carinho e pela audiência. Mas nós vamos então com o apoio cultural e depois, antes nós rodamos a música também, né? Foi Soldadinho de Deus. E a pedido do Zico, e também rodamos com o Grupo Rodeio, Sina de Andejo, né? Foi lá para o nosso amigo Fernando Chapéu, aí no bairro Operar Novo Hamburgo, que gosta das músicas do Grupo Rodeio, e para ele e a esposa, dona Márcia, né? É, e também foi para o meu amigo José, João Luiz, que está mateando aí na Boa Saúde, gosta do Grupo Rodeio também. Voltamos já.
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7: Dez horas e 46 minutos.
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0: E nós já estamos de volta aqui pelas ondas da Rádio Estância 87.5 FM, a primeira do seu rádio, né? E nós vamos seguindo com mais música para você que está aí ligadito conosco, presente no nosso programa. 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Vamos então com mais música para todos os ouvintes. Estou devendo a música para Tatiana, depois da banda Céu e Cantos, então vamos rodar para ela, né? O seu Alceu e a dona Tina aí no bairro Jardim Liberato. Grande abraço para você, seu Alceu. Depois mais faço homenagem novamente, né? Ele deu uma saída agora há pouco, né, dona Tina? Dá um abraço para vocês. Mas quem está ligado conosco também, nosso amigo João Piação, na Nova Estância, ele, a dona Beth, estão aí prestigiando o programa, né? Obrigado, meu amigo. Grande abraço para vocês. Aí precisando da nossa programação. Vou rodar depois para você, Paisana, né? Uma música bonita do Pedro Hortaço, Pedro Neves, né? E uma do Pedro Hortaço depois, mas aí vai ser depois, né? Saudoso Pedro Hortaço. Primeiro vamos aí com a música pedida da dona Lucena aí do Campo Grande, que pediu com a banda lá do Maratá, que é a banda 0800, para ela, pro Hipólito Aclair, né? Que é a filha, e também a Cris e o Léo, né? E são os vizinhos, e para toda a família, né? O Alemão Preto e a Noêmia aí no bairro União, para nós aqui da rádio e para toda a família, então, né, dona Lucena? E especialmente que ela está fazendo homenagem para Fabiana, que hoje está de aniversário, né, Fabiana? A dona Lucena mandando um abraço para ti, e essa música então da banda lá do Maratá vai para te homenagear, né? Também quem ligou para nós foi a dona Eva, aí do bairro Rincão. Ela e o filho Souza estão ligados conosco, que ela pediu Chorando de Amor com os Bertucci. Na sequência vamos atender esse pedido, né? Então tá bueno. E nosso amigo, o seu Darcy, dona Beatriz, aí em Voti. Grande abraço, Chiro Velho. Mais tarde, depois vamos fazer a homenagem, né? Que a filha está de aniversário hoje, né? Mas vamos fazer a homenagem no final do programa, então, para ela, né? Obrigado, Darcy, dona Beatriz. Grande abraço, estão ligaditos conosco. Então vamos com a música da banda lá do Maratá, que é Dobrado, do Fábio, né? E depois Pedro Neves, Paisana.

Tá aí o Pedro Neves com a música Paixina, lá pro nosso amigo João Piazão e a dona Beth, aí na Nova Estância. Um abraço pra vocês aí na Nova Estância. Ô, meu amigo Aloysio e a dona Tere. A Aloysio tá na chácara, né? E a dona Tere, um abraço pra vocês, seu Aloysio. Também o nosso amigo Valdo, o popular padre, também na Nova Estância, ligadito conosco. Joanir, também na Nova Estância, né? E a dona Zenaida, também na Nova Estância, sempre ouvindo o programa. Aí também ligadito conosco, né? Prestando o programa. Todo outro pessoal da Nova Estância, o pessoal do Loteamento União, também lá. Nosso amigo Marino Klein, a esposa, né? Pessoal do Loteamento União, aí estão ligadito conosco, né? Prestigiando o de casa. Mas nós vamos agora com a música pedida da dona Eva, né? Com os Bertucci, Chorando de Amor, né? E vai para ela, vai para o nosso amigo Souza, para todos os ouvintes, todos que gostam de valsa. Mais uma vez, um abraço para o nosso amigo Nelson Berger, né? E a Ilaci, a filha daí também, o genro, o esposo da Ilaci, né? A família toda, né, Nelson? Um grande abraço. Vai para vocês todos, então, aí essa música que é dos Bertucci, Chorando de Amor, né? Depois nós vamos atender o pedido da Tatiana, que pediu com a banda Céu e Cantos, né? Amada que mora longe. Vamos ouvir, então, a música dos Bertucci, Chorando de Amor.

0: Bueno, tá aí, ó, a amada que mora longe da banda Serve Cantos, né? Isso aí, então, é, para todos os ouvintes estão aí ligaditos conosco, prestigiando o programa, né? E quem pediu foi a Tatiana que pediu, né, Tatiana? Então, foi para você e para todos os fãs aí da banda, a banda Céu e Cantos, né? Mas nós vamos agora com apoio cultural, porque já é 11 horas e 4 minutinhos, né? Também rodamos aí a música pedida da Dona Eva, que foi essa valsa bonita, né? Chorando de amor, né, Darcy? O Darcy e a Dona Beatriz preparando o almoço, né, Chiro Velho? Isso aí, um almoço especial hoje, aniversário da filha, né? Isso aí, depois fizemos homenagem. Mas o Darcy toca na acordeona também, canta essas músicas bonitas aí dos Bertucci, né? Bueno, voltamos já depois do apoio cultural.
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5: Hora certa.
2: 11 horas e 6 minutos.
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0: E já estamos de volta, agora 11 horas e 7 minutos, 11 horas e 7 minutinhos, né? E hoje dia 30 de junho, final de junho, né? Estamos aí já chegando julho. E lembrando que dia 2 de julho, né? Vai ter uma palestra, né? Gratuita, Tendências para o Turismo, né? É com a palestrante a Vanessa Chardong. Ela vai estar então na Câmara de Vereadores, aqui em Estância Velha, dia 2 de julho, né, que é quinta-feira, né, às 19 horas até às 22 horas, então, aqui na Câmara de Vereadores, na Avenida Brasília, aqui no centro, né, a partir das 19 horas, então, essa palestra falar sobre o turismo, né, então, você que quer participar, é gratuito, né. Então, ela é especialista em turismo de inovação e empreendedorismo, né? É a palestra, então, será, a palestrante será, então, Vanessa Chardong. Então, tá aí o convite para você, né? Nosso amigo Edinardo mandou para nós. Ô, Edinardo, a gente tá levando de carona para ir escutando o programa, né? Isso aí, Edinardo. Um grande abraço para ti, mandou para nós aí. A gente agradece. Um grande abraço, meu amigo. Prestigiando aí o programa ou de casa, quando ele pode, ele tá por aí prestigiando o nosso programa, né? Vamos lá de carona, Chirovai, né? Tá aí o convite então, mas também lembrando que a Legião Evangélica de Confissão Luterana está promovendo o tradicional chá, dia 4, sábado, né? A partir das 15 horas somente será servido no local, é R$60 aí o cartão. E você pode adquirir ali na Secretaria da Comunidade ou com o nosso amigo Luiz Schwanz através do 999-720764. Pode agendar com ele ali o cartão, então, para o chá, né? 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Além da sopa, né? Tem feijoada. Amanhã, quarta-feira, tem mocotó. E quinta-feira, tem o almoço. E à tarde, o baile, então, animado pela vitrine musical. Baile da terceira idade do Grupo Palmas. Está aí o convite também para vocês, né? Tá bueno? Mas vamos seguindo com mais música. Essa vai para o nosso amigo João Priasson, né? Para toda a gauchada que estão ligaditos conosco. Saudoso Pedro Hortaça, né? O nosso amigo Darcy, que toca lá na acordeona também, né, Darcy? E Darcy e a Dona Beatriz e todos os gaiteiros, né? Que tocam essa música do Pedro Hortaça, saudoso, né? Timbre de Galo, uma música bem macanuda. que vai para todos. Vai para o seu Alceu e a dona Tina no bairro Jardim Liberato. Estão ligaditos conosco. Vamos ouvir então Pedro Hortaça, saudoso, timbre de

Bueno, tá aí a música Timbre de Galo Saudoso, Pedro Hortaça, nessa música bem macanuda aí pra todos os ouvintes que estão ligaditos conosco, né? Mas nós vamos com a música do saudoso Gilo de Freitas, agora quando são 11 horas mais 13 minutinhos, né? Nós vamos com mais música pra vocês. Mas essa é a pedido do João Luiz, aí do bairro Boa Saúde, que mandou um chasque pra nós, tá ligadito conosco, pediu Faça Sorrir Uma Criança com o saudoso Gilo de Freitas, tá oferecendo especialmente pra a sobrinha dele, a Liz, né? A Liz Antonella. Olá. E pro João de Lima, né, João? Aí a Dona Maria também, então, pra todos os ouvintes aí que estão ligadito conosco. Obrigado, João Luiz, vamos rodar agora, então. Aí o nosso amigo também, o Foguinho, trovador, né, Foguinho? Pra tia família também, o Euclides Gaiteiro de Gaita Ponto, o nosso amigo Carlos Prestes, o seu João, a dona Nadir, estão ligados conosco também, né, seu João? Precisando do nosso programa, também ligadito conosco aí, precisando do programa todas as manhãs, né? Aí no bairro Boa Saúde também, né? A dona a Nena e a Kika, né? Então vai para elas também, estão ligaditos conosco, precisando do nosso programa, né? Muito obrigado. Aí precisando sempre do nosso programa. E também a dona Rovena, né? Dona Rovena, tá ligadita conosco também aí. Obrigado, um grande abraço. 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Então vamos ouvir o saudoso Gilo de Freitas. Faça sorrir uma criança. Obrigado, João da Lima. Um grande abraço para todos.

0: Bueno, agora são 11 horas e 23 minutinhos, rodamos aí com o grupo Chansulino, Terra Missioneira, né? E rodamos aí, para rodar ontem, eu rodar essa música do Carlos Presta, acabei me passando, que ontem foi dia de São Pedro, né? Não deu tempo para rodar. Pedro de Valor, rodamos hoje, então, Pedro de Valor com o amigo Carlos Presta, né? Que foi lá pro João de Lima, pro João Luiz, pra família, né? E também rodamos a música aí, que para todos vocês, a pedidos também. Aí foi essa aí, foi do João Luiz, que pediu com Gilo de Freitas, né? Faça o senhor uma criança. Mas agora, como já é 11 horas e 24 minutos, nós vamos aí com a mensagem do Padre Ezequiel, né? E depois nós temos aí o apoio cultural, daí eu volto para encerrar o programa. E daí no encerramento aí do programa de casa, né? Aí nós temos uma homenagem para fazer depois, né? É uma homenagem especial de primeira, e vamos fazer depois, tá vendo? É, então daí, na volta, tá vendo? Primeiro vamos aí com a mensagem do Padre, depois o apoio cultural, e na volta nós vamos fazer essa homenagem então.
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0: E aí também homenagear meu amigo João de Lima, que ligou pra nós também, né, João? Pedindo as músicas, depois rodando pra vocês aí.
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Olá, meu caro e minha cara ouvinte, eu desejo para você, para tua família, para tua casa, graça e paz. Este é o momento Despertai para o Amor, que lhe possa ajudar a pensar, a refletir e tomar decisões corretas. Gostaria de falar sobre a vida na base dos valores e o êxito. Muitas vezes nós duvidamos que vivendo na base de valores a gente tenha êxito, uma vez que muitos aparentemente têm êxito sem valores. Os valores nos proporcionam mérito e dignidade. Quem leva em consideração os valores em sua

0: constrói sua casa sobre a base sólida. E essa base sólida são os valores, ou as atitudes voltadas para os valores, as virtudes, conforme diziam filósofos e teólogos, as virtudes da justiça, fortaleza, coragem, temperança, sabedoria, e as atitudes cristãs de fé, esperança e amor. Só quem vive segundo sua natureza, quem tem coragem e fortaleza para alcançar o que é importante em sua vida, quem aceita sua medida com temperança e não persegue necessidades sem medida, só quem é sábio e avalia corretamente a situação concreta poderá viver bem. E terá também êxito a longo prazo em sua vida. Isto vale para o que ele constrói pessoalmente, portanto, para parceria e amizade, mas também vale para o sucesso profissional. Um estudo sobre economia empresarial afirma que as empresas não tiram seu lucro da aquisição de algum cliente isolado ou de novos clientes, mas na manutenção dos clientes tradicionais e fiéis. Para o cliente tradicional, não é apenas o preço que interessa. Ele considera também os valores que quer ver na empresa, como honestidade, cordialidade, justiça, confiança e autenticidade. Tudo isso entra em seu cálculo. A empresa que só quer aumentar suas vendas através de burlações vai afogar-se em seu próprio desregramento. A experiência mostra que as empresas que subiram como foguete também caíram com a mesma velocidade. Com o tempo, só tem êxito quem se baseia nos valores. Por isso, meu caro ouvinte, vale a pena construir a vida sobre valores sólidos.
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0: Mais mensagens através do nosso Facebook. Curta a nossa página, facebook.com/padre Ezequiel. Um forte abraço, Deus te abençoe em nome do Pai, do Filho e do Espírito Santo. Amém.
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7: 11 horas e 31 minutos.

Está na hora de eu me retirando, são 11:32, né? O João de Lima que ligou para nós, né, João? Um grande abraço para ti aí, a Dona Maria, a netinha Liz e o João Luiz, né? Vai ficar rodando depois umas músicas para vocês. E as que tu me pediu amanhã eu rodo para ti, né? Porque agora eu tenho que fazer aí uma homenagem. Mas antes de homenagem, vamos lembrando que o restaurante Felo tem um almoço de segunda a sexta-feira e hoje tem feijoada, né? Amanhã tem mocotó e quinta-feira o baile da terceira idade ali do Grupo Palmas, né? Com vitrine musical, né? Tá vendo? Então agora vamos fazer aí uma homenagem especial, né? O nosso amigo Darcy aí de Votim e a Dona Beatriz, os pais da Simone, né? Que hoje está de aniversário, né? Então a homenagem aí para a Simone é dos pais, o Darcy e a Dona Beatriz, e do esposo, que eu não anotei o nome, né? Aí do esposo também, e das filhas, a Isabela e a Laíssa, né? Estão homenageando aí a Simone pela passada do aniversário hoje. Parabéns a ela, com muita saúde, com muita paz, com muita alegria, o que deseja a família toda, homenageando então a Simone, tá bom? Então mais uma vez um abraço para o meu amigo Darcy, a Dona Beatriz e as netas, né? A Isabela e a Laíssa, homenageando a mamãe aí, a Simone, e o esposo da Simone também. Então vamos rodar a música do Wilson Paim, Parabéns Crioulo. E depois a música dos Monarcas, Moda Véia, e os Mirins, Baile de Candeiro. E aí os Monarcas com a música de Bota Nova. Tá aí então a homenagem especial para Simone, que hoje está de aniversário. É o nosso amigo Darcy, a Dona Beatriz. Um grande abraço para vocês. Obrigado pelo carinho e pela audiência, né? A todos nossos amigos e ouvintes que nos prestigiam sempre. E assim, chegando ao final do programa, agradecendo a todos que dão apoio cultural à nossa programação e agradecer nossos amigos e ouvintes pelo carinho e pela audiência sempre. E aí fica rodando as músicas, então, do Wilson Paim, que é os Parabéns Crioulo, depois Moda Véia com os Monarcas, os Mirins, Baile de Candeiro, e aí os Monarcas com a música de Bota Nova. E assim nós encerramos o programa, deixando um abraço do tamanho do Rio Grande. Esse amigo de você, o Jorge Vargas, e o patrão Vai Lá de Riva, nos abençoe a todos. Nós voltamos amanhã a partir das 9:00.

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4: 11 horas e 50 minutos.
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4: Hora certa.
5: 12 horas e 1 minuto.
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0: Hora certa. 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
1: 12 horas e 19 minutos.
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0: Hora certa. 12:40.
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0: Hora certa.
2: 13:01.
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4: 13 horas e 25 minutos.

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4: 13 horas e 46 minutos.

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6: Hora certa, 14 horas e 2 minutos.
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1: Hora certa. 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
2: 14 horas e 22 minutos.
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2: Olá, que alegria estar com você nesse encontro com o melhor de você. Sabe que eu por muitos anos procurei rituais que me auxiliassem a decidir o que realmente é importante e que estivesse conectado à vontade de Deus para mim. E nessa minha busca eu consegui chegar a uma forma que eu venho repetindo todas as manhãs e que chamo de ritual de realização. Porque por esse ritual eu consigo ter o discernimento do que precisa ser realizado e eu faço isso em conexão profunda com Deus. É um ritual que todo cristão deveria fazer antes de iniciar o dia. Consiste em um passo a passo de decisão, onde se fará a agenda diária, ou o to-do list, usado no inglês, mas pedindo a bênção e ajuda de Deus naqueles afazeres. Esse passo a passo tem me ajudado muito a ser persistente, atenta e a eleger o que deve estar na minha lista e me aproxima de Deus. Se interessou? Me mande uma mensagem no meu Insta, Carol Tornella Oficial, para saber mais. Fique com Deus e até o nosso próximo encontro.
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6: 14 horas e 47 minutos.
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5: Hora certa. 15h03. 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
2: 15 horas e 23 minutos.
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5: 15 horas e 42 minutos.
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5: 15 horas e 42 minutos.
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3: Hora certa.
0: 16:02.
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1: Hora certa. 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
2: 16:21.
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3: 16:42.
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1: Olá, aqui é o psicólogo Adilson Israel, CRP 07-34321, e temos agora mais uma pílula de psicologia. Hoje nós vamos falar sobre o toque. A gente sabe que rituais e manias, em alguma medida, fazem parte do nosso dia a dia, e o ideal é que funcionem de forma a nos ajudar na nossa rotina, na nossa organização ou mesmo nas tarefas do trabalho. Só que, a partir do momento que tais comportamentos aprisionam e controlam a nossa vida, causando sofrimento e prejuízos, sejam sociais, emocionais ou até físicos, podemos estar diante de um transtorno grave, que requer tratamento, o transtorno obsessivo compulsivo, mais conhecido pela sua abreviação TOC. Mas observe bem que TOC, embora também tenha a situação de ser repetitivo, não deve ser confundido com um TIC. TOC é um transtorno muito mais severo e traz na letrinha C, de compulsivo, um grande diferencial de sofrimento. Até porque, enquanto a situação estiver apenas na ordem da obsessão, pode ser encarada com certa normalidade. Isso pois obsessões todos nós temos em alguma medida, seja de limpeza, de simetria, de organização, de capricho ou algo meio supersticioso. Mas quando adquire o caráter de compulsivo, incontrolável, então sim se estabelece o sofrimento e pode ser diagnosticado como TOC. O TOC é um transtorno mental caracterizado pela presença de ideias estranhas e incontroláveis que atormentam incessantemente o sujeito, pela constante luta contra esses pensamentos. Isto muitas vezes causa um sofrimento aliviado somente no momento em que o sujeito cede à compulsão e cumpre certos rituais ou realiza determinados atos. Esses pensamentos mágicos ou dúvidas cruéis, por assim dizer, aparecem e persistem de forma ruminante até dominar as ações da pessoa e impedirem que ela se comporte livremente. Estas situações são tão fortes e avassaladoras que, mesmo racionalizando o contexto, o sujeito não consegue resistir, e o tormento só dá uma trégua quando a pessoa sucumbe e se entrega à compulsão. Há conflitos científicos quanto à possibilidade de cura, e o mais comum é que se fale apenas em abrandamento dos sintomas, para que o sujeito possa seguir com sua vida sem tantos prejuízos. É importante saber que esse transtorno é tão difícil e dolorido para a própria pessoa quanto é difícil para um leigo compreender tais comportamentos. Por isso é necessário que se respeite o sofrimento do outro e que a pessoa busque ajuda, pois existe sim tratamento tanto do ponto de vista psiquiátrico quanto psicológico, e que a área da saúde dispõe de recursos que se complementam e podem ser utilizados em conjunto, de modo a trazer alívio do sofrimento e a recuperação da energia que esse tipo de transtorno suga dos indivíduos. Abraço e até a próxima Pílula de Psicologia.
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5: Hora certa,
6: 17 horas e 6 minutos.
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4: 17 horas e 27 minutos.
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0: Vou embora. Espera aí, mulher velha. Tô indo. Fui.
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5: 17:48.
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1: Hora certa. 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
2: 18 horas e 1 minuto.
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5: Eu navegarei. Boa tarde, queridos filhos e filhas, nessa terça-feira. Como fazemos toda terça, mas nessa semana de modo especial, rezando pelos doentes. Tem alguém que você sabe que está doente, um colega de trabalho, alguém da família? Coloque o nome. Em nome do Pai, do Filho, do Espírito Santo. Amém. Amado Jesus, que no momento do Calvário nos deste Maria por mãe, quando a João proclamou: eis aí tua mãe. Obrigado, Jesus, por ter nos dado mãe tão terna e poderosa, intercessora. Jesus, por intercessão de Nossa Senhora nesta tarde, nós queremos colocar e pedir que a tua mão se estenda sobre os doentes, principalmente, Senhor, nas minhas enfermidades e nas enfermidades daqueles cujos nomes apresento agora. Diga os nomes. Jesus, que passaste pelo mundo fazendo bem, tocai nas feridas, amenizai a dor, tirai a ansiedade, esteja ao lado dos que sofrem, santificai-os, Senhor, que os remédios que foram prescritos cumpram a sua função. Abençoai os que cuidam dos doentes e protegei-os com tua mão poderosa. Nossa Senhora, Mãe de Jesus e nossa Mãe, como fruto desta Ave Maria, olhai pelos doentes que mais precisam nesta tarde. Ave Maria, cheia de graça, o Senhor é convosco. Bendita sois vós entre as mulheres, e bendito é o fruto do vosso ventre, Jesus. Santa Maria, Mãe de Deus, rogai por nós, pecadores, agora e na hora de nossa morte. Amém. Nossa Senhora, intercedei a teu Filho por todos os doentes. Nossa Senhora, rogai pelos que sofrem. Amém.
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3: 18:25.
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3: 18:48.
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0: 19h01.
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1: Dezenove horas e 32 minutos.
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4: Hora certa.
5: 20 horas e 2 minutos.
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1: Hora certa. 20:35.
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1: Hora certa.
2: 21 horas e 1 minuto.
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